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1: Seals and Benches, com a música, a versão de uma música dos Beatles, é legal, Dear Prudence.

0: 21h07.
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8: Agostão de Tears for Fears, Late So Long.

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1: 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God, the Sisters of Mercy. Maurian.

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1: Agora, Evelyn Champagne King, Love Come Down.

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2: Agora são de Westlife, If You Let You Go.

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1: Gostoso de ouvir. Agora chamei a Quay, Virtual Insanity.

0: 21h43.
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2: Agora são já Gangue 90. Telefone.

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1: Agora a banda Absinto, do grande cantor Silvinho, hein? Meu ursinho Blau Blau.

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1: Agora a banda Metrô, Tudo Pode Mudar.

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1: Agora são de grafite, Mamma Maria!

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3: Hora certa.
4: 22:08. 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
2: Está começando seu momento de músicas românticas aqui no Som da Onda, em Mariah Carey e da Outro.

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1: The New Kids on the Block, Please Don't Go Girl.

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1: Agora sou de Morris Albert, X-Men Girl.

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1: E ao som de Michael Bublé com a música I Believe in You, eu, Tarcísio Furtado, vamos despedindo de vocês, hein? Estarei de volta às 20 horas com mais um Som da Onda pra vocês, aqui na Onda Sapucaí FM 104,9. Uma boa noite e até amanhã, se Deus quiser, hein?

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4: Hora certa.
5: 22:32.
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1: Olá, pra você desejo tudo de bom. Começando agora mais um Vibe Mix com o melhor do pop internacional. Vamos curtir uma programação bem gostosa que eu fiz pra você, trazendo este ritmo alegre, dançante, que é o pop internacional. Vem curtir comigo? Vibe Mix de hoje está começando.
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1: Você curtiu mais um bloco de sucessos aqui do pop internacional no nosso Vibe Mix, e daqui a pouco tem mais.
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1: Voltei trazendo pra você mais músicas do pop internacional aqui na programação do Vibe Mix. Aumenta o som que tem mais.

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0: 23:05.
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13: Voltei trazendo pra você mais músicas do pop internacional aqui na programação do Vibe Mix. Aumenta o som que tem mais.
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1: Você curtiu mais um bloco de sucessos aqui do Pop Internacional no nosso Vibe Mix e daqui a pouco tem mais.
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1: A programação do nosso Vibe Mix de hoje já está de volta. Que alegria é levar pra você esse programa. Aumenta o som e vem curtir. Vibe Mix continua.
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2: Você está curtindo o nosso Vibe Mix. Já já eu volto trazendo pra você muito mais sucessos. Não saia daí.
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6: Três horas e 35 minutos.
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2: Voltei trazendo pra você mais músicas do pop internacional aqui na programação do Vibe Mix. Aumenta o som que tem mais.
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1: Você ouviu mais um bloco de sucessos aqui na programação do nosso Vibe Mix. Que bom foi levar pra você mais este bloco. Daqui a pouco eu volto com mais. Continue sintonizado.
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1: Voltei trazendo mais músicas pra você aqui na programação do nosso Vibe Mix. Aumenta o som que este bloco tá, ó, bom demais.
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2: Você curtiu a melhor programação musical do seu rádio? Vibe Mix fica por aqui, mas amanhã tem mais. Pra você um grande beijo e até lá.
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0: hora e 5 minutos.
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3: Hora certa.
4: 0:36.
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3: Hora certa. 1:12.
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0: 1:47.
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0: 10:30.
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0: 10:02.
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0: 6:37.
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1: Obrigado, Juliano.
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3: Horas e 35 minutos.
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6: Vem aí Luiz Cláudio e Juliano.
7: Carinho de vocês.

0: próxima canção a gente queria oferecer a todos os universitários que estiverem presentes aqui hoje. Essa é pra vocês.
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2: Horas em ponto.
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estamos chegando, esse aqui é o Show Sertanejo, na nossa quarta-feira, um prazer estar de volta com você por aqui, vamos nessa pelas próximas duas horas juntos, com muita música sertaneja, os clássicos, claro, a gente não pode esquecer de jeito, não dá pra esquecer os clássicos sertanejos, não tem jeito, né? E também os grandes sucessos do momento, eu sou o Fabiano Costa e é um prazer estar com você, um prazer poder passar essas próximas duas horas com muita música sertaneja e, claro, você participando também. Daqui a pouquinho eu te passo nosso WhatsApp para você trocar aquela ideia com a gente por aqui. Vamos lá começar o nosso show desta quarta-feira. Está no ar.

Ida Alvan, As Andorinhas, no show dessa quarta-feira. Obrigado você que tá por aqui, a música sertaneja por aqui não para. Bruno e Marrone com Safadão, Último Beijo. Que isso, Último Beijo? Aí assim não, tá começando o programa ainda, que isso?

Roberto e Gilmar e a música da saudade no show da nossa quarta-feira para fechar a primeira sequência ainda. Calma aí que são 2 horas de muita música sertaneja. Jean Giovanni, o trem tá bom. Ô, Cita! Bruno e Marrone com o Safadão Último Beijo. Esta é a sua primeira parte e você pode participar também do show aqui. Pode pedir músicas, dá os seus palpites que serão sempre muito bem-vindos. 35999520702. Esse é o WhatsApp do Show Sertanejo. Agenda aí, ó. Coloca aí nos seus contatos. Show Sertanejo 35999520702. Repito devagarinho para você agendar. 35999520702. É esse mesmo. Aí você participa do Show Sertanejo com a gente. Sempre bacana ter você. E quando você participar, fala pra gente qual é a sua cidade.

aí você participa do show sertanejo com a gente, sempre bacana ter você. E quando você participar, fala pra gente qual é a sua cidade, tá bom? Fala o nome da sua cidade na mensagem, pode ser de voz, pode ser de texto, mas fala o nome da sua cidade pra gente mandar aquele abraço diretamente pra você, pra não ter erro, pra cair diretamente aí pra você, tá combinado? Certinho? Ó, vou fazer um intervalo pequenininho e já volto com muito mais músicas pra você e já já tem essa.

0: Estrada Dura. No Pupurri, Blusa Vermelha, A Luz da Minha Vida e Último Adeus. Santos, o Henrique com o Juliano. Agora o João Neto, o Frederico e o Gustavo Lima. Larguei de novo, mas de novo, rapaz.
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0: E vamos participar! 35999520702. Eu quero ouvir a sua voz aqui no show. Fala comigo!
1: Quem tá falando é o Érico de Venâncio Aires. E gostaria de pedir uma música pro meu cunhado que está na escuta. Gosta muito de Felipe Falcão. Gosta muito da rádio, como eu. Voo do Condor. Um abraço pra todos.
0: Érico de Venâncio Aires. Ô Érico, muito obrigado pela mensagem. Esqueci o nome do cunhado aí. Ê, cunhado, hein? É, só não pode aí, sabe como é que é, né? Cunhado gosta de vez em quando aí, né? Pedir um dinheirinho emprestado, né? Ou a gente pede pro cunhado, né? Então, aí é complicado. Mas não é o caso do Érico. O cara gosta muito do cunhado. Mas eu vou do condor do cunhado. Tô achando que o Érico tá sacaneando o cunhado aí. Não sei não, hein? Érico, um abraço pra você, meu amigo. Obrigado pela participação. Obrigado pela companhia aí. Felipe Falcão, que a gente acabou de tocar uma e sempre tá aqui no show sertanejo. Hora de mais um intervalo. Eu já vou voltar.

0: 10:36.
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4: Só um cantinho do seu coração. Na resenha tem moda apaixonada, né? 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
1: Vamos de Irídio e Irineu. Bora então. Vem me ajudar para continuar o show sertanejo desta quarta-feira. Obrigado a você que tá por aqui. Vamos participando. 35999520702. Já

Matheus Paredes, no Show Sertanejo desta quarta-feira. Muito obrigado, Rosângela, de Nova Marilândia. Alô, Rosângela, um grande abraço pra você, obrigado pela companhia. Lourenço e Lorival, nunca é tarde pra ser feliz, mas nunca é tarde mesmo.

Essa é uma mensagem verdadeira, a gente nunca pode desistir da vida. Por mais complexa, complicada e difícil que esteja a fase em que você pode estar passando, que você possa estar passando, nunca é tarde para ser feliz. A felicidade depende da gente. Ninguém vai trazer essa felicidade de fora. A gente pode se inspirar em algo que vem de fora, em alguém, em algum lugar, em alguma coisa, mas a felicidade mora dentro de cada um de nós, né? Alcançar a felicidade é encontrar conosco mesmo, é a gente se encontrar na vida. E essa mensagem, o nome dessa música do Lourenço Clorival é sensacional. Nunca é tarde para ser feliz. Eu já volto para nossa segunda hora do Show Sertanejo desta quarta-feira. E muito obrigado você que está por aqui e continue com a gente.

0: 7:01.
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0: vou continuar agora com Zezé de Camargo e Luciano. Eu vou abrir a segunda hora do show.
1: E aí, Luciano?
0: Mexe.
1: Vamos fazer essa galera sacudir.
0: Mexe. Vamos, mexe, que é bom. Que tá aqui, então, no show.
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começaram a tocar viola, um tocou violão muito cedo ainda, com um com 8 anos, o outro com 8 anos de idade. Tem grandes composições. O Alexandre, que é um grande parceiro do Rick, da dupla Rick Renner, e compôs grandes sucessos que

Altair de Alexandre, e passou a se chamar Altair e Alexandre. Essa dupla tem grandes sucessos e sempre marca a presença com a gente aqui no Show Sertanejo. Mais um intervalo pequenininho, já volto pra você. E daqui a pouco tem o Juliano César com o grande sucesso dele. Não.

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4: Horas e 22 minutos.
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0: Santana, Água com Açúcar no show sertanejo. Ô, Júlia de São Gonçalo. Pra você, Júlia, que pediu, tem o Daniel. Pra ser feliz.
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Poporri de Modão, com Alex e Ivan, aqui no show da nossa quarta, Munhoz e Mariano e o Daniel pra ser feliz. Muito obrigado a você que tá com a gente no show da nossa quarta-feira. É hora de mandar mais abraços pra você. Ô, coisa boa, te mando um abraço pro Luiz de São Gonçalo.

Graziele tá participando com a gente de Taubaté. Valeu, Grazi. Grande abraço para você aí. Noemi de São Gonçalo. Ô, Noemi, obrigado por estar com a gente, viu? João Pedro Rodrigues de Arenápolis. Valeu, João Pedro. Grande abraço para você também. Alô, Edivaldo de Sá. Grande abraço. Alô, Patrick. Toda turminha, gente boa. Muito obrigado a vocês pela parceria e tamo junto. Vou fazer mais um intervalo. Já tô voltando. Claro, intervalo aqui é rapidinho. Um intervalo mais rápido do rádio.

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0: parar em pé, aí é uma arte, mas o santo cachaceiro é o santo mais porreta que existe, né,
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Ralph sozinha em Nova York, tadinho, e Anthony Gabriel, carro dos modão. O Show Sertanejo fica por aqui. Eu agradeço muito você que esteve comigo por aqui participando, você que trocou ideia, você que não trocou também, mas você que fez companhia pra gente. Muito obrigado mais uma vez.

que esse que está começando seja um ano espetacular na sua vida. Amanhã eu volto no mesmo horário, vou esperar você, hein? Grande abraço e muito obrigado mais uma vez pela sua companhia e pela sua audiência.

0: horas, em ponto.
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2: Horas e 21 minutos.
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0: 9:03.
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2: Opa, chegando no seu rádio, Caldeirão Musical, na programação de quarta-feira, 29 de julho. A partir de agora, sejam todos bem-vindos à Casa dos Grandes Sucessos. Reta final, hein, gente? Reta final do mês de julho. Opa, como passa rápido, lá vem aí agosto e vem com tudo. Então aumente o volume, vamos iniciar por aqui. Afinal...

0: Caldeirão Musical, a casa dos grandes sucessos. Eu amo esse programa, o melhor da música. Vamos trazer um intervalo. Daqui a pouco tem mais.
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5: Horas e 18 minutos.
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0: Caldeirão. Vamos com tudo. Casa Amarela, Guilherme Santiago.

0: casal na programação, Marcos e Belucci. Beyoncé, Texas Hold. Sempre as melhores na programação, Caldeirão Musical. Já, já a gente volta.
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1: Hora certa. 9:44. 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

0: programação é o Caldeirão Musical, sempre com você, né? Vamos trazer um intervalo, que as músicas, que sensação, hein? Já já a gente volta.
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0: 10:02.
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0: sai daí não, é um intervalo rapidão. Daqui a pouco a gente traz mais músicas ainda aqui com você.
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2: Hora certa. 10:16. 104 FM.
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4: Opa, de volta por aqui no Caldeirão. Agora tem pra você mais músicas. Lá

0: 10:28.
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Verão musical comigo, Célio de Castro. Uma boa música pra você. Tyler, Chanel. Vamos ouvir aí.

0: clássico arranhado aí da Maluk, versão bacana e versão remix, hein, aqui na programação. É o Caldeirão sempre com você. Intervalo vem aí.
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5: Hora certa. 10:46.
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4: E aí, de volta no seu rádio Caldeirão, 29 de julho. E a gente abre com o Justin Timberlake, Can't Stop the Feeling.

0: Programação, só as melhores. Luz Control, Medusa, Me Seduza. Acabou, pessoal, não dá mais tempo. A gente finaliza aqui, falar pra você que dia que tem mais, amanhã na quinta-feira, combinado? Célio de Castro, e esse foi o Caldeirão Musical pra você. Super abraço, obrigado pelo carinho, super abraço aí.
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0: horas e um minuto.
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6: É uma intervenção nacional para tocar música brasileira da melhor qualidade para você. Seja bem-vindo, muito bem-vinda ao Intervenção Nacional. Eu sou o Lupe, é uma alegria estar por aqui. A gente vai curtir nessa hora muita música brasileira. Hoje tem a Blitz, tem Kid Abelha, Pepeu Gomes, Doutor Silvana e companhia e muito mais. É o Intervenção Nacional, começando na sua quarta-feira.

Chico Rezende, Penso Nisso Amanhã, pra gente fechar por aqui a primeira parte do Intervenção Nacional de hoje. Ainda rolou nessa sequência a Blitz da Lidy Salvador, Paula Lima também, é isso aí. A primeira foi Cazuza e o Barão Vermelho, o Maior Abandonado. Esse é o Intervenção Nacional, essa

0: Nacional. Já já então a gente volta com muito mais. Tem Kid Abelha já na próxima sequência.
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0: horas e 19 minutos.
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3: O Intervenção está de volta. E agora tem Kid Abelha, seu espião, pra gente continuar por aqui o nosso Intervenção nesta quarta-feira. Música lançada pelo Kid Abelha lá no álbum que leva o mesmo nome, Seu Espião, em

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0: parte de hoje do Intervenção Nacional.
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4: Horas e 41 minutos.

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4: Estamos de volta com Intervenção Nacional. A gente volta lá para a década de 80 com a banda Civil e a música Sombras na Calçada.

0: Forfan. Sol, chuva, pra gente fechar por aqui o Intervenção nesta quarta, música de 2008 do álbum Policenso da banda Forfan. Ainda Ed Mota, Colombina, Rita Lee, Ovelha Negra, a nossa rainha do rock nacional. A primeira foi Civil, Sombras na Calçada, a primeira desta última parte do Intervenção. Acabou. Amanhã a gente volta nessa mesma hora pra fazer pra você mais uma hora de Intervenção Nacional. Um grande abraço e muito obrigado pela sua companhia.
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0: 14 horas em ponto.
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3: É quarta-feira, vamos lá, meio de mais uma semana e a gente começa pra você nessa hora mais um Vitrola, o nosso programa de flashbacks, mais uma hora cheia com grandes clássicos dos últimos 60, 70 anos da música. Eu sou o Lupe e é uma alegria estar aqui com você neste Vitrola. Vamos conferir a prévia, um pouquinho do que vai ser o Vitrola que tá começando agora.

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3: E é uma maravilha mesmo! Para começar, Inaccess, 1982, Mystify.

0: do gênero house. É um dos pioneiros da house music, fez sucesso lá nos anos 80 com suas canções. Começou a carreira lá em 76 na banda 194 East. Tá aí Colonel Abrams pra gente fechar por aqui a primeira parte do Vitrola. Ainda rolou David Bowie, o Eterno Camaleão, Fame, rolou também Jamiroquai, Alright, e começamos com a banda australiana In Excess, Mystify. Hora de fazer a primeira pausa por aqui, eu já volto de cara com Red Hot Chili Peppers na próxima sequência. Este é o Vitrola, o seu programa de flashbacks.
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10: O Vitrola está de volta com uma música que tocou demais em 1991. Red Hot Chili Peppers, do álbum Blood Sugar Sex Magic. Essa música aqui, ó, Give It Away.

0: Mais um som que tocou demais nos anos 90, Roxette, Listen to Your Heart, 1988, do álbum Look Sharp, do grupo Roxette. Ainda Jota Quest, O Sol, Jota Quest com a música do Rei Roberto Carlos. Essa gravação do Jota Quest é lá de 2005, é o nosso Flashback Brasil, foi o nosso Flashback Brasil do Vitrola de hoje. A gente falou ainda da Dire Straits, End of Mercy, e começamos essa segunda parte com Red Hot Chili Peppers, Give It Away. Hora de mais um intervalo, mais uma pausa por aqui, eu já volto pra você com o YouTube e muito mais flashbacks aqui no Vitrola desta quarta.
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0: 11:40.
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3: 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O Vitrola está de volta com uma clássica lá dos anos 80, 1983, do álbum War, da banda irlandesa U2, e a música Sunday, Bloody Sunday.

0: Era Times Like This. Essa música aí, o Jack Johnson lançou em 2003 no álbum On and On. Ainda rolou Jet nesta sequência. Are You Gonna Be My Girl? Também rolou Oliver Sheaton, Get Down, Saturday Night. E começamos com U2, Sunday Bloody Sunday. Acabou, já era. O nosso Vitrola fica por aqui. Amanhã a gente volta pra você com mais uma hora de muito flashback na sua quinta-feira, neste mesmo horário. Espero você, tá bom? Um grande abraço e até o próximo.
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0: 11:02.
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0: 9:02.
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2: Hora certa.
3: 13 horas e 18 minutos.
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11:44. 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
2: Hora certa. 14 horas e 2 minutos.
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Boa tarde, começando mais um programa Show da Tarde, na tarde dessa quarta-feira. Boa tarde pra você que curtiu aí o Onda Pop. Começando bem a nossa programação 2h10, Canons.

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2: Hora certa.
3: 14 horas e 22 minutos.
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3: Bom, agora são 2:30, boa tarde.

0: 11:43.
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0: Davidson, porque eu sou de Water Boys, Light Shine. Passou por aqui também aí, BG e Ferrugem. Ainda teve Paulo Ricardo, 40 anos ao vivo, Revolução por Minuto. Daqui a pouco eu volto trazendo mais pra você no Show da Tarde.
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0: horas e um minuto.
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5: 15 horas e 8.

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1: Hora certa. 15:22.
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6: Muito bem, agora são 15 horas e 30. Tá aí o som de Chu e Martin Garrix.

0: Legal, tá aí a música nova da Madonna, Danceteria. Teve Kine aqui no programa, teve J Quest. Daqui a pouquinho tem mais Show da Tarde.
1: 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Hora certa. 15 horas e 45 minutos.
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0: 16:04.
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6: Muito bem, começando por aqui as mofadas da onda. Exile Kiss All Over.

É legal, fechando mais uma Dislike, Dislike, like. Passou por aqui também o som do Sugar Overkill, Girl, You'll Be Where I'm Sun. Também da Beach Boys, né? I Can Hear Music. Daqui a pouquinho tem mais pra você. Daqui a pouquinho tem mais onda clássica.

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4: Olha, agora são 16:52. Boa tarde.

nosso grande cantor country, Dean Crancy, I Got the Name. Bom, deu meia hora, tô indo nessa, né? Tô indo nessa, mas amanhã tem mais a partir das 14 horas. Obrigado a você que esteve comigo até agora, deixando a minha última. E continue o Onda Classic. Tchau, tchau.

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1: Hora certa.
2: 17 horas em ponto.
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2: Hora certa. 17:34. 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
2: Oito horas e sete minutos.
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1: E aí, pessoal, beleza? Segunda-feira, que maravilha, chegamos para mais uma edição do melhor do sertanejo universitário no seu dia a dia, com o Jonatas Gonçalves, durante 2 horas, a gente curtindo o que está em evidência e o que foi sucesso agora no seu dial. Ótimo dia! Juntos com a melhor sequência sertaneja.
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6: Hora certa.
7: 18:27.
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1: Diego, muita gente acha que ter sorte na vida é ganhar dinheiro, é ter carro do ano. Não é nada disso, é isso aqui, ó.

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6: Hora certa.
7: 18 horas e 46 minutos.
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0: Caixa, Zé e Cabe Thiago.
1: Valeu, Zé Novaes.
0: Bom demais.
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0: 19:05.
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6: O sertanejo universitário, os clássicos e, claro, tudo aquilo do sertanejo rolando aqui na Arena na edição do programa de hoje. O programa continua.
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0: Valeu demais.
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2: É, eu também tô curtindo com você essa linda canção aqui no Arena Sertaneja. Obrigado pela audiência, onde quer que você esteja aqui curtindo o nosso programa.
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0: 19:23.
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0: Matheus.
1: Guilherme.
2: Sucesso de obrigado, cara.
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1: É, eu também tô curtindo com você essa linda canção aqui no Arena Sertaneja. Obrigado pela audiência, onde quer que você esteja aqui curtindo o nosso programa.
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4: Hora certa.
5: 19:44.
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1: Zé Felipe, safadão.
2: Coloca o capacete, que lá vem pedrada.

0: A todos o meu muito obrigado pelo carinho, pela sintonia, pela amizade. Um beijo bem grande no seu coração e até amanhã, quarta-feira, meio da semana, neste mesmo horário. Valeu!
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0: 7:02.
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11: Muito boa noite, aqui quem fala é Tarcísio Furtado, começando mais um Som da Onda para vocês aqui na Onda Sapucaí FM 104,9, direto de São Gonçalo do Sapucaí, sul de Minas, para todo o Brasil, hein? Hoje, dia 29 de julho de 2026, uma quarta-feira, vamos com muita música para vocês, sob o patrocínio de Frute Refrigerantes. Um abraço, meu amigo Rogério, proprietário e gerente da Frute, grande responsável pela qualidade dos produtos Frute, pelo Grupo Previna de Segurança do Trabalho, do Diogo Furtado Ferreira Magalhães, hein? Vamos com muita música boa, começando com a música nova do Jean. Legal, hein? Tudo me lembra.

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2: Pela música nova de Backstreet Boys, bota.

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1: Agora, Silks and Benches, Last Beat of My Heart.